três pessoas, Danlelis, Juan Marcos e Vinícius, terceira posição da semana. Na segunda colocação tem Gabriel Elias e Banda Eva, Nó de Marinheiro.

musical. De Marinheiro, Gabriel Elias, Banda Eva, segunda colocada da semana aqui no nosso Top Musical. Agora é a vez de Calvin Scott, At Your Mercy, com primeira posição da semana.

0: Sete, At Your Lust, fechando o nosso top musical. Gente, agradeço o carinho, a audiência, a paciência. Um grande abraço do Rodrigo Souza. Até o próximo programa, se Deus quiser. Tchau, tchau, até lá.
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3: 10 horas.
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1: 10 e 9.
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1: Olá, eu sou a Anne, tá começando agora mais um Samba Xé. Então vem comigo pra gente curtir o melhor do samba, do axé e do pagode. Pra começar tem a Alcione, a profecia.

0: Clara, essa sou eu, fechando o primeiro bloco do Sambaxé de hoje. Já já eu volto.
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2: 10h22.
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0: Estamos de volta com a turma do pagode, Bebida com Carência.

0: você acreditar, fechando mais o espaço de músicas. Depois do intervalo tem mais, não saia daí.
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0: Voltamos com o Samba Xé para você curtir Via Circular, Palácios e Castelos.

0: Negritude Júnior, beijo geladinho pra fechar todas do Samba Axé de hoje. Vamos ficando por aqui, pra você tudo de bom e até a próxima.
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4: Está no ar o nosso Classe A. Seja muito bem-vindo e seja muito bem-vinda. Sou Érica Monteiro e estaremos juntos por 2 horas incríveis ao som das mais importantes canções de todos os tempos. Aqui é o passado de presente em forma de música para você, ouvinte Classe A.
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4: Hora de darmos início, então, a essa programação mais do que esperada no final de semana. O primeiro sucesso de hoje vem chegando com Joe Cocker, You Are So Beautiful.

0: Costello Allison. Antes, Cal Calton, Billy Joel e abrimos o programa com Joe Cocker. Daqui a pouco, os anos 80 chegando aqui no Classe A e eu tenho certeza que você, que curte muito, vai curtir juntinho aqui comigo. Me aguarde. You Are So Beautiful é uma canção composta por Danny Wilson, Bruce Fisher e Billy Preston. Ela foi gravada primeiramente por Billy Preston e se tornou notável na voz do cantor britânico Joe Cocker.
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3: 11.2.
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0: Estamos de volta e o Classe A traz neste momento aquela sequência linda dos anos 80. Vamos de Billy Ocean, abrindo aqui a sequência com Get Out of My Dreams, Get Into My Car.

0: 90. Venha junto! Alone é uma canção composta por Billy Steinberg e Tom Kelly, que a gravaram sob o nome de I-10 em seu álbum de 83, Taken a Cold Look. Posteriormente, ela foi gravada pela atriz Valerie Stevenson e pelo ator John Stamos na trilha sonora original do seriado da CBS Dreams em 84. A banda de rock americana Heart fez um cover em seu álbum Bad Animals do ano de 87 e esta versão alcançou o primeiro lugar nos Estados Unidos e no Canadá. Em 2007, Celine Dion gravou para o seu álbum Taking Chances. Em 2010, Alicia Wright usou a música e a letra para o refrão de sua música Alone Again.
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1: 11:20. 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
0: Hora de te apresentar o nosso bloco noventista, que vem chegando com Britney Spears aqui no Classe A.

0: Encerra a nossa primeira hora e o bloco dos anos 90, que ainda contou com Gloria Estefan, The Bucketheads e Britney Spears. A gente dá um pequeno intervalo e retorna para você daqui a pouquinho, abrindo a segunda hora com as contemporâneas, os midbacks. I'm Not Giving You Up é uma canção de 96 da cantora e compositora cubano-americana Gloria Estefan, lançada como o terceiro single de seu sétimo álbum de estúdio Destiny. Tornou-se mais popular por seu single remix de Toni Morrison, que mais tarde foi incluído em 2001 no álbum Greatest Hits, volume compilação 2, em vez de sua versão original. Nos Estados Unidos, a música foi lançada como single duplo junto com Higher. Na Europa, foi lançada para coincidir com a etapa europeia da Evolution World Tour de Stefan. Este sucesso alcançou a posição número 11 na Espanha, 28 no Reino Unido e 33 na Escócia.
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2: 11:36.
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0: E o Classe A abre neste momento a nossa segunda hora. Grandes canções rolando agora para você das contemporâneas. Quem abre o bloco é Whitney Houston. I Look to You.

0: Fechando aqui a super sequência das contemporâneas, ouvimos ainda Sam Smith Normani, Neil e a saudosa Whitney Houston. E aguarde que o Classe A está de volta em instantes. Mad é uma canção do cantor e compositor americano Neil. Ela foi lançada como o terceiro single de seu terceiro álbum de estúdio, Year of the Gentleman, do ano de 2008, e foi produzida por Stargate e Neil.
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0: Hora de você conferir mais uma maravilhosa sequência do Classe A. Quem canta, abrindo aqui o bloco, é Justin Bieber. That Should Be Me.

0: Fire, Don't Throw It All Away, encerra aqui lindamente a nossa penúltima sequência. Nós vamos para o nosso último intervalo, chegando já já com as nossas nacionais no Classe A. O tempo é muito lento para os que esperam, rápido para os que têm medo, muito longo para os que lamentam, curto demais para os que festejam, mas para os que amam, o tempo é eterno.
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2: Meia-noite e nove.
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0: Você que está ligado e ligada, chegamos aqui na nossa última sequência do Classe A, abrindo com Simone, Valsa do Desejo.

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1: E a canção de Maria Bethânia, Casinha Branca, encerra a nossa linda edição do Classe A de hoje, que já deixa saudades, com certeza. Para você que esteve juntinho comigo, meu muito obrigada pela gentileza da audiência, pela companhia maravilhosa. Quero te deixar aquela mensagem para a gente refletir durante a semana, antes de me despedir, não é mesmo? Com o tempo

0: se percebe que nada é para sempre e que tudo tem o seu fim. Mas você também percebe que quando o ciclo de alguma coisa termina, é sinal que algo bom está começando em algum outro lugar. Então, ao invés de desanimar, não se abata se o ciclo terminou. Apenas erga a cabeça e tente encontrar essa nova porta que está sendo aberta para você. Quem sabe você não olhou direito para o lado. Amores, então, com essa linda reflexão, eu, Érica Monteiro, me despeço. Desejo uma semana gloriosa, maravilhosa para você que está aí sempre comigo nos programas do Classe A, ou para você que de repente foi a primeira vez que curtiu o nosso programa e agora está sendo convidado e convidada a vir comigo sempre, todos os finais de semana. Que tenhamos nessa próxima semana boas notícias, que ela seja muito produtiva e abençoada. Um beijo grande no coração e até o nosso próximo belíssimo e incrível Classe A. Fique com Deus e até lá. Maria Bethânia Vieira Teles Veloso é uma cantora, compositora e poetisa brasileira. Ela é conhecida como Abelha Rainha e Rainha da MPB. Na juventude, Maria Bethânia participou de peças teatrais ao lado de seu irmão, o também cantor e compositor Caetano Veloso, e de outros cantores proeminentes da época. Em 65, mudou-se para o Rio de Janeiro, onde começou sua carreira musical, substituindo a cantora Nara Leão no espetáculo Opinião. No mesmo ano, assinou contrato com a gravadora RCA e lançou seu homônimo álbum de estreia. Com mais de 26 milhões de discos vendidos ao longo de mais de 50 anos de carreira, Bethânia foi eleita em 2012 pela revista Rolling Stone Brasil a quinta maior voz da música brasileira.
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3: Meia-noite 26.

0: Amém.
1: Meia-noite 36. 98,5.

18:56. 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

11:55. 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

0: 12:55.
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0: 3:54.
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2: Olá, meus amigos. Olá, meus queridos ouvintes de todo o Brasil. Entra no ar a partir de agora mais um programa Ligação Nacional com este amigo do rádio, Edelson Moura. Eu e toda a minha tropa, Charles Help, Franklin Russo, Zélia Maria, Marcelo Moura e este locutor, este lecutor que vos fala, Edelson Moura. Bom dia, minha gente, boa tarde, boa noite. Vamos curtir bastante esta uma hora de programa que teremos aqui com vocês. Combinadinho? Fique comigo, porque aqui você se diverte, ouve a boa música e participa também através da sua mensagem, através do seu pedido. Nós vamos atender você. Combinadinho? Então vamos dar início trazendo a primeira música de hoje.

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1: Mensagem do dia:
2: não lute para impor seu poder sobre outra pessoa. Não é por aí. Se sua influência prevalecer, que seja por causa dos seus valores: a bondade, a inteligência, a presteza de ação, a correção, a resistência ao mal, a eficiência na resolução de problemas, a paz ante a violência, são exemplos que arrastam. O que há de valor em você acaba se revelando por si. Não há necessidade de imposição. Ninguém gosta de submeter-se à vontade alheia. Ame é o melhor a fazer. Não quer impor-se aos outros. Quem já se impôs a si mesmo.

0: vários lugares do Brasil, chegam mensagens aqui para o Edelson Moura. Eu tenho o maior prazer de atender essas pessoas. E agora, no Ligação Nacional, vamos começar a atender os nossos amigos, os nossos ouvintes.
1: Bom dia, Edelson Moura.
0: Bom dia.
1: Dom Maria, toma escuta aqui em Biapina, Ceará.
0: Oi, Biapina.
1: Oi, chamuzinha para nós, princesa. Tem um bom dia, tchau.
0: Bom dia, bom dia. Um abraço para Dona Maria, um abraço aí para o Antônio, lá de Ibiapina, no Ceará. Que coisa boa contar com a audiência deles. Eles pediram e vão ouvir aqui no Ligação Nacional a música Princesa.

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3: 4 e 8.
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0: E agora, meus amigos, eu quero mandar um abraço para o nosso ouvinte Erisvaldo, ele que está me ouvindo lá em Floresta. E o Erisvaldo mandou aqui uma mensagem: Adelson Moura, aqui é o Erisvaldo de Floresta, estou ouvindo o seu programa, quero que você mande qualquer uma música para mim e para minha esposa Ana Lúcia. Obrigado, Erisvaldo, muito obrigado, viu? Fica aí essa próxima música como oferecimento do Edelson Moura, do Franklin Russo, do Charles Help, de todos nós que fazemos o Ligação Nacional, para você e para Ana Lúcia. É o nosso ouvinte Erisvaldo de Floresta. Ele pediu. Toca aí uma música bonita para ele, Franklin Russo.
1: Depois de um fim, me mandaram a seguinte mensagem.

existem situações em nossas vidas que elas ultrapassam nossas forças. Situações que ultrapassam nossos recursos e até a nossa capacidade de enxergar uma saída. Jesus nos lembra que os nossos limites não definem o alcance da ação de Deus. Isso não significa que nós devemos esperar passivamente, mas, ao contrário, seguir fazendo a nossa parte, fazendo o nosso trabalho com a nossa humildade, com a nossa coragem, com a nossa confiança, mesmo quando o resultado ainda não aparece. Na família, no trabalho, nos relacionamentos, é a fé que nos ajuda a perseverar. A fé é importante por causa disso, porque a fé nos ajuda a perseverar sem transformar uma dificuldade presente em uma sentença definitiva. Por isso que a fé é muito importante na vida de cada pessoa.

0: 4:23.
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2: Seguimos, meus amigos, com o programa Ligação Nacional para todo o Brasil. Quero deixar aqui o nosso WhatsApp. Olha lá, minha gente, como falar com Edelson Moura, como participar deste programa. Vamos anotar, vamos anotar. Você tem tantas pessoas aí na sua agenda, coloca mais uma, coloca mais esse humilde locutoro. Esse humilde locutouro que está aqui falando, né? Que é o 61999369557. 61999369557. Mande aí o seu áudio e participe do nosso programa.
3: Faz isso.

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1: E agora a hora do besteirol. Oi, Zélia.
2: Oi, Adelson.
1: Tudo legal, minha amiga?
2: Tudo tranquilo.
1: Prazer tê-la conosco mais uma vez aqui.
2: Muito bem.
1: Ligação Nacional.
2: É um prazer imensurável meu também estar aqui com você.
1: Este apresentador que fala, Adelson Moura.
2: É, na verdade, é um prazer imensurável estar com todos os ouvintes, né?
1: Eu gostaria muito, sabe, que você me reconhecesse, assim.
2: Eu te reconheço. Você não é Adelson Moura?
1: É, exato, então. Mas assim, você faz pouca questão, parece que nem sei, entendeu? Não faz muita questão, é uma dificuldade para reconhecer que eu sou Adelson Moura, entendeu? Rapaz, tem que ter cuidado comigo, Zélia. Tem que ter cuidado.
2: Tem cuidado com você.
1: Tem, mas tem que ter mais, tem que ter mais, tem que chegar aqui, tem que... É beijinho pra lá, beijinho pra cá, entendeu?
2: Mas eu dou beijinho pra você.
1: Eu não gostei não de você ter entrado aqui e não me cumprimentado.
2: Poxa, mas eu tô te cumprimentando agora. Oi, Adelson. Chegou as carreiras.
1: Bora.
2: É, tem que ser rápido.
1: Bora,
2: né?
1: Não é cumprimento, não é.
2: Ah, então
1: aconchego.
2: Deixa eu terminar aqui o programa, aí eu vou cumprimentar você direitinho, tá?
1: Qual é o besteirão de hoje?
2: Olha só, é uma curiosidade, olha que interessante. Em uma comitiva ou rebanho, né? Os bois não andam ao acaso, você sabe, né? Existe sempre uma vaca guia ou um boi dominante que dita o ritmo e a direção do grupo.
1: Olha só.
2: O resto do rebanho simplesmente segue a liderança visual e o cheiro desse líder.
1: Legal.
2: Aí vai todo mundo atrás.
1: Tem um líder que vai na frente guiando o rebanho.
2: É tipo quando fala assim, onde a vaca vai, né?
1: O boi vai atrás.
2: E onde o boi vai, também a vaca vai. Se for um boi o líder, vai todo mundo atrás.
1: Que legal.
2: E se for uma vaca, vai todo mundo atrás também.
1: Tchau, Zélia.
2: Tchau, Edelson.

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2: 4:34.
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Meu amigo Adalberto, lá de São Paulo, tá ouvindo a gente, né, Adalberto? São Paulo, capital. Coisa boa, rapaz, coisa boa. Então, ele pede aqui, gostaria de ouvir a música Deus Amor com Edelson Moura. Eu sou Carlos Alberto de São Paulo, capital. Estou ouvindo aqui o programa em São Paulo. Valeu, Carlos Alberto. Obrigado, viu? Muito obrigado. E nós vamos tocar sim. É agora que eu vou tocar. Adeus Amor com Edelson Moura.

É, minha gente, queremos convidar os nossos ouvintes a seguirem o Edelson Moura nas redes sociais. Nós estamos em todas elas: YouTube, Instagram, Facebook, TikTok, por aí afora. E você vai poder curtir as nossas páginas nas redes sociais e acompanhar também os vídeos que são lançados todos os dias. Fica aqui o nosso convite para vocês. E vamos agora trazer a música da hora.

0: Obrigado, meus queridos ouvintes, pela audiência no programa de hoje. Se Deus quiser, amanhã nós estaremos de volta trazendo mais um programa para vocês. Fiquem todos com Deus e até lá.
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0: 4:46.
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4: 4:50.
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8: Pronto, meus amigos, já estamos aqui prontinhos para levar o nosso programa, a nossa alegria, até sua casa, até você, até sua família. Vamos anunciar aqui os nossos colegas de trabalho. Charles Help está aqui do meu lado, Franklin Russo está lá do outro lado. É um do lado ou do outro. Ai, Deus. Bom dia, boa tarde, boa noite para todo o povo brasileiro. Entra no ar mais um programa líder de audiência, programa Amado Batista, o mais amado do Brasil. Vamos começar, né, gente? Começar trazendo a primeira música. Aliás, nós estamos aqui é para isso, tocar muita música bonita para vocês. Eu começo trazendo Larga Tudo e Vem Correndo.

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1: Vamos falar com os ouvintes. Vou começar falando aqui com minha amiga Graça. Alô, alô, Graça. Bom dia, boa tarde, boa noite, amiga. Pode falar, Graça.
2: Delson Moura, bom dia, Delson Moura,
1: bom
2: gente,
1: dia.
2: Que o Brasil precisa, gente boa.
1: Obrigado, amiga,
2: bom
1: muito
2: dia.
1: Obrigado.
2: Tô botando esse bom dia pra você e toda essa família aí, Delson Moura.
1: Bom dia.
2: Delson Moura.
1: Oi.
2: Venha passear, Delson Moura, no sertão.
1: Opa.
2: Venha dar um passeio, almoçar um almoço na minha casa.
1: Se Deus
2: na
1: quiser.
2: Na casa da graça vencida, voz cumprida, Delson Moura.
1: Nada é impossível, ó. Olha
2: prazer,
1: só.
2: Ele recebo com o maior prazer.
1: Olha só, Deus, que beleza. Comeu uma galinha caipira.
2: Estou passando por aí pra dar um bom dia pra Maria Ida, da Voz da Cobra, a dona da rádio.
1: Sim.
2: Ô, oh, rádio é boa, a rádio dela. É 24
1: horas. Que maravilha,
2: horas.
1: Que coisa boa.
2: A gente escutando ela.
1: Ah, é. Muito bacana.
2: E um bom dia pro seu Zé da Água, o Edivando, radialista da rádio da Maria Ida.
1: Sim.
2: Bom dia pro Arnaldo. Bom dia. É. Um bom dia pra Cristine, família. Seu Delson Moura. Bom dia, bem bom pra todos aí, seu Delson.
1: Obrigado.
2: É.
1: Obrigado, Graça. Muito obrigado, viu? Um grande abraço a todos vocês aí também. E obrigado pelo convite. Qualquer hora, quem sabe, a gente possa realmente aparecer por aí. Eu sou seu fã. Cante, Amado Batista.

0: aqui é o programa Amado Batista, minha gente. Você pode participar do nosso programa de qualquer lugar do Brasil.
1: Ô, meu amigo Delcio Moura, oi, boa tarde.
0: Boa tarde, bom dia, boa
1: aqui
0: noite.
1: Aqui agora é 2:21 que eu tô mandando um chat pra você.
0: Certo, certo.
1: Eu gostaria que você falou que vai me atender segunda-feira, vai passar meu áudio aí, eu Sim. tô louquinho pra poder ver.
0: Sim.
1: Eu quero que você passe no seu horário, que eu não sei onde o senhor tá, né, mas...
0: Tô em Brasília.
1: Deve ser uma hora diferente aqui de Rondônia.
0: É, eu tô em Brasília, é uma hora de diferença, Pode falar.
1: Eu queria que você passasse assim, quando você começar o programa assim, uma hora... De uma hora pra frente, até eu terminar o programa, eu tô ligado.
0: Certo.
1: De uma hora que eu saio do programa daqui de Rondônia, de Porto Velho.
0: Sim.
1: Rondônia, eu falei o R.E. Rondônia, né, que era da Rádio Rondônia.
0: Sim.
1: Aí eu saio dele e já passo lá para Pariquem, na Rádio Zero Quem, para poder pegar o seu programa.
0: Ah, muito bem.
1: Faz esforço para mim aí, dá hora que você começar de uma hora para frente.
0: Certo.
1: Uma hora da tarde aqui.
0: Certo.
1: Aí deve ser 2 horas onde o senhor tá aí, talvez. Não sei onde o senhor tá mesmo, mas
0: Brasil.
1: Ser 2 horas aí.
0: Certo.
1: Aí você já pode ir.
0: É.
1: De 2 horas pra frente, pode empatar qualquer hora que eu tô ligado aqui, beleza?
0: Muito bem, beleza.
1: Ô, meu amigo, desculpa aí, eu amo lá você.
0: Tá tudo bem.
1: Mas eu amo ouvir a sua voz, cara. Eu acompanho vocês há muito tempo. Eu gosto demais.
0: Obrigado.
1: E agora que
0: obrigado.
1: Eu tô na solidão aqui, só eu e Deus, não tem mais parente nenhum.
0: Sim.
1: Pelo desse mundão aqui do Mato Grosso na fazenda.
0: Certo.
1: E só vou pra casa só em YouTube, e só eu e Deus mesmo e os amigos.
0: E o rádio.
1: Então.
0: E eu também.
1: Se você lembrar de mim, mandar um oi pra mim aí, eu fico emocionado demais, tô te falando, beleza?
0: Bacana, obrigado, muito obrigado. Ele tá trabalhando lá, tá vendo? Ele tá ouvindo a gente lá na máquina, trabalhando. Isso aí é uma máquina, é um trator, sei lá o que é isso aí, que faz esse barulhinho. Ok, vamos tocar pra ele, Madrugada na Cidade.

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7: 5 e 6.

ânsia material da ânsia espiritual. Quem sempre quer mais é porque acha que não tem, que está com falta. Se a falta é de dinheiro, sente-se pobre. Se é de beleza, julga-se com feiura. Se é de posição, acha-se rebaixado. Se é de consideração, vê-se infeliz. Se é de afeto, pensa não merecer amor. Isso não faz bem. É louvável, porém, desejar mais inteligência, mais sabedoria, mais amor no coração, pois são virtudes da alma. Querer-se plenificar dos valores do espírito é ânsia natural que vem da divindade interna. É por ter ânsia espiritual que crescemos eternamente. Esta é a mensagem do nosso quadro Já Dizia o Véio Deitado. E vamos agora trazer mais uma música no programa Amado Batista, Mudança de Estação.

0: Vamos lá, gente. Vamos atender os nossos ouvintes. Alô, Amadeus.
1: Deus Moura, bom dia, boa tarde, boa
0: bom
1: noite.
0: Bom dia, boa aqui tarde,
1: é
0: boa noite.
1: Povo Trapiá e aqui Pernambuco.
0: Isso, Amadeus.
1: Do programa, eu quero que você toque aí, Amado Batista.
0: Sim.
1: Larga tudo e vem correndo.
0: Certo.
1: Ofereço pra vocês, sua família,
0: obrigado.
1: Fiz os controlistas aí.
0: Isso.
1: Eu fiz a Lenilda lá em Aracaju, Sergipe. A sua terra natal.
0: Minha grande
1: ao
0: terra.
1: Ao Denor, diretor da rádio Nossa Senhora Aparecida, que a gente escuta aqui o seu programa.
0: Certo.
1: E ofereço a todos que estão assistindo aqui no Povoado Trapiá.
0: Muito.
1: Beleza aí, Deus. Tchau, tchau. Viu?
0: Tchau, tchau, Amadeus. Um abraço. Vamos tocar pra ele. Larga tudo e vem correndo.

0: É, minha gente, aqui a audiência é topada. O Brasil está ouvindo o programa Amado Batista. Aqui é só música do Amado Batista nesse horário, viu, gente? Só a música dele.
1: Bom dia, boa tarde, boa noite.
0: Ana
1: Maria, Terezinha, Piauí, lá em Santa Bárbara.
0: Oi, Ana.
1: Eu gostaria de ouvir a música do Amado Batista, Casamento Forçado.
0: Certo, certo. Casamento Forçado. Vamos tocar pra ela, né, Franklin Russo? Toque aí. Ela tá lá em Teresina ouvindo a gente. Ana Maria, escute aí, minha amiga. Casamento Forçado.

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5: 5 e 17.
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7: Alô, minha amiga Regina, você tá aí, Regina?
8: Oi, Adelso, bom dia. Bom aqui dia. É Regina de Barra do Porto do Maranhão.
7: Tudo bom, minha amiga?
8: Gostaria de oferecer a música, Adelso, do Amado Batista, qualquer um.
7: Sim.
8: É, gostaria de oferecer pro meu esposo.
7: Certo.
8: Pra minha secretária.
7: Certo.
8: E pra você, que Deus abençoe.
7: Obrigado, obrigado, Regina. Valeu, Regina, valeu. Pra você, pra todos aí de Barra do Corda, o Edelson Moura toca Meu Ex-Amor.

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1: Para todo o Brasil, este é o programa do Amado Batista. Alô?
2: Bom dia, Nelson Moura.
1: Bom
2: Estamos
1: dia.
2: Aqui, sintonizados mais uma vez.
1: Certo.
2: Sempre ouvindo Amado Batista, Ligação Nacional, tá bom?
1: Tá bom.
2: É o Leandro Ribeiro, aqui de Uberlândia, da Rádio Retorno.
1: Nós
2: transmitimos aqui seus programas já faz muitos anos, né?
1: É
2: muitos
1: anos. Verdade.
2: Então, nessa parceria aí, tá certo?
1: Tá certo.
2: E nós transmitimos sempre em sequência.
1: Uhum.
2: Batista depois da Ligação.
1: Ah, que
2: hoje
1: bom.
2: Já faz um bom tempo que nós estamos transmitindo um horário aí nobre pra vocês, 7 horas, tá?
1: Que bacana.
2: Eu faço o rancho, que é de manhã, eu faço ao vivo o rancho, né?
1: Uhum.
2: Modão, raiz, pessoal participando,
1: sim,
2: tomando um cafezinho,
1: uhum,
2: e na sequência você entra, tá certo? De 7 às 9, 9:30 no máximo.

0: Alô, minha amiga Rita. Você tá por aí, Rita? Fale.
1: Oi, Delson Moura. Oi, Delson Moura.
0: Oi.
1: Eu tô me mandando esses remédios pra rádio de Buquiras.
0: Sim.
1: Pra gente comprar lá, moço, na rádio de Buquira.
0: É?
1: Esse óleo esteira azul que diz que é bom, pode não dar e fá.
0: É demais da conta.
1: Você
0: é
1: não manda.
0: Eu vou.
1: O povo compra.
0: Eu vou verificar, né, se tem representante.
1: Depois você manda me falar aí.
0: Tá.
1: Tem um representante aí em Buquira para vender.
0: Deveria ter um representante aí, né, em Buquira. Eu vou verificar, às vezes tem, eu não tô sabendo, porque é tanta gente, né, que é tanto representante que nós temos, que é impossível assim eu saber de cor e salteado, tá bom, Rita? Um abraço, eu vou depois informar você por aqui, viu? Vamos tocar mais uma música do Amado Batista, Não Vá Embora.

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5: 5 horas e 30 minutos.

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Vamos curtir agora mais uma do Amado Batista. Não faça jamais como eu fiz.

0: Olha eu aqui, minha gente, levando para todo o Brasil o programa mais ouvido do rádio. É o programa do Amado Batista.
1: Boa tarde, Nelson Moura.
0: Boa tarde, bom dia, boa
1: aqui
0: noite.
1: Aqui é Miguel Filho, da cidade de Paraíba, no Maranhão.
0: Ô, Miguel.
1: Ligado aqui diretamente na Rádio Máxima FM 87,9.
0: A melhor que tem.
1: Conectado aqui com o programa do Amado Batista, com você. Deus abençoe nossa tarde.
0: Amém.
1: Que você seja abençoado também em nome de Deus.
0: Amém, amém. Muito obrigado a você, a todos de Paraibano. Oh, coisa linda. Não se afaste de mim. Vamos curtir.

você quiser mandar uma mensagem para o Edelson Moura, aqui está o nosso WhatsApp, você participa do nosso programa através deste número aqui que eu vou divulgar, 61999369557, 61999369557. Agora nós vamos trazer a música da Hora do Quebra-Galho. Isso mesmo. E a música que o Edelson Moura vai cantar para vocês chama-se Recordações.

0: amigos, pela audiência no programa de hoje, se Deus quiser, amanhã estaremos de volta aqui por esta mesma rádio com mais um programa do Amado Batista. Em muitas emissoras, o Edelson Moura ainda continua com o programa Ligação Nacional. Se for o caso da sua cidade, é isso aí. Daqui a pouco eu tô de volta. Se não, até amanhã, se Deus quiser.
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0: 5:43. 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
2: 5:49.
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0: compadre, comadre, estamos chegando aqui no Clube do Caipirão, defendendo as tradições culturais de nossa terra com grandes sucessos do nosso cancioneiro. Muita música, alegria pra você, que é o melhor ouvinte do mundo. Vamos que vamos!
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0: A sonoplastia do meu irmão companheiro Zé Luquinha, assessoria e produção da Dona Juju. Juntos nós vamos reviver um passado tão vivo e presente na história e na memória de cada um de nós amantes da música sertaneja. Com a proteção de Deus, estamos chegando!

0: Clube do Caipirão, despertando você para mais um dia. Opa, que maravilha, mais uma vez, seja muito bem-vindo, compadre, bem-vinda, compadre, ao nosso Clube do Caipirão, edição especial sempre junto com você. A Juju já foi ajeitar um cafezinho pra nós, o Luquinha tá ali separando mais umas modas, e nós vamos juntos recordando os grandes momentos da nossa música sertaneja, e a moda por aqui não para.
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0: Vamos ouvir com Palmeira e Bia, Couro de Boi.

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1: E tá na hora de tomar aquele cafezão, hein?
2: É verdade.
1: A Juju vem trazendo um cafezão cabeceira pra gente. Aê, Juju, obrigado, hein? Essa aqui é muito pedida na programação.

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4: 6 e 8.
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1: É o Clube do Caipirão defendendo a viola caipira, as tradições de nossa terra. Bom dia pra você que tá chegando agora, você que já vem com a gente, seja muito bem-vindo. Tem muita moda boa pra gente ouvir.
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1: Agora no jeito, Escolta de Vagalume, Sérgio Reis e Filhos.

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2: Você está muito bem.
1: Um abraço, Lorival.
2: Um abraço, Lourenço.

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1: Fala, Caipirão!
2: E convidar você para seguir as nossas redes sociais, Facebook, Instagram, Kawai, TikTok, YouTube, é Caipirão Locutor, beleza? Tem também o do Clube do Caipirão. A gente não é série nem novela, mas segue a gente por lá, beleza? Sempre está postando umas novidades da música sertaneja, algumas curiosidades, vale a pena dar uma conferida nas nossas redes sociais.
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2: Uma super segunda-feira, bom dia!

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2: Vamos cuidar do nosso meio ambiente.
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2: Valeu, Wilson Sartori, pelas dicas. É isso aí, vamos cuidar do meio em que vivemos, vamos cuidar do nosso meio ambiente.
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5: 6:25.
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8: Já estamos de volta com o Clube do Caipirão, maior programa sertanejo raiz do rádio.
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8: Na ponta da agulha, Craveiro e Cravinho e o Franguinho na panela.

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2: Vamos com o Minuto do Caminhão, para você que tá na rodagem, tá no trecho, cruzando as estradas do nosso Brasil.
3: Quando pensamos num Porsche, logo vem à cabeça aqueles carros esportivos velozes e caríssimos. São verdadeiros sonhos com rodas, mas o patriarca da família foi muito além. Ferdinand Porsche projetou o Fusca, fez protótipos de corrida, tanques de guerra e até caminhões. Em 1898, com apenas 23 anos, inventou um veículo elétrico. 2 anos depois, colocou os motores dentro das rodas e ainda lançou um híbrido. Porsche voltou a fazer história em 1912. Uniu todas as experiências anteriores para criar um treminhão híbrido com carretas eletrificadas. O cavalo mecânico tinha um motor de 6 cilindros a gasolina que tocava um gerador. A tração era elétrica, dentro das rodas traseiras. Um cabo levava energia para os motores nas rodas dos implementos. O trator puxava até 10 reboques. Podia rodar em estradas ou ferrovias. Depois desse grande sucesso, Ferdinand Porsche voltou a projetar um caminhão para uso militar em 1942. Não teve sorte, deu tudo errado. Tinha tração 4x4, rodas de aço com 1,5 metro de diâmetro e um motor a gasolina de 4 cilindros e 6 litros. Era muito duro e gastão. Porsche faleceu em 1951, aos 75 anos. Sua família segue firme com os caminhões. Controla as marcas Volkswagen, MAN, Scania e International. Quer saber mais sobre o mundo dos pesados? Aqui todo dia tem novidade para você.
2: São as dicas para os amigos da estrada. Você que tá na boleia do bruto, obrigado pela carona. Lembrando que o Clube do Caipirão é o limite aí do seu rádio.
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0: Já já tem mais sucesso, se liga na programação.
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0: Muito bem, vamos agora com o Momento Saúde com Edelson Moura.
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6: 6:52.

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0: Compadre, acorda, Zé!
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0: E ó, se liga na programação, porque está sendo preparada uma seleção que eu vou falar a verdade, hein? É de arrepiar!
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0: E agora vamos com o Momento Saúde com Edelson Moura.
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1: 729.
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4: 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O negócio é defender as tradições de nossa terra com as músicas que marcaram época. Bom dia!
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4: A moda de viola, música do Nhô Chico com Dino Franco e Moura aí gravando a interpretação de Minha Mensagem.

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1: Uma super segunda-feira, bom dia!

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0: 17:50.
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6: 7h57.
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8: Meus amigos queridos, estamos chegando mais uma vez com o nosso programa Mundo Sertanejo. É, e claro, muita música, alegria no seu rádio a partir de agora. Sejam bem-vindos, fiquem à vontade. Mundo Sertanejo é alegria no seu rádio, é descontração, é comunicação. Conte pros amigos, conte pros vizinhos. Diego Valadares já chegou com o Mundo Sertanejo. Música no seu rádio a partir de agora. E é com ela, Simone Mendes. Saudade

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1: Maravilha, maravilha, vamos em frente. Mundo Sertanejo está no ar. Um abraço a todos vocês ligados, sintonizados em nossas rádios parceiras, afiliadas à nossa central de produção, Rádio Estúdio Brasil, que temos aqui como diretor nosso Edelson Moura, cantor, compositor de sucesso. Zélia Moura na gestão artística, na administração, o Marcelo Moura, o Márcio Moura, nosso querido o Valdir Paz na edição de programas. A nossa equipe aqui é uma equipe enxuta, mas uma equipe competente. Nossos programas são gerados com sucesso através aqui, a partir da nossa central de produção para toda a rede afiliada. É, Rádio Estúdio Brasil é a maior central de distribuição de programas pro Brasil e pro mundo. É bom demais, viu? Mundo Sertanejo está no ar. Jorge Matheus, cantam, sosseguei.

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1: Muito obrigado.
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3: Maravilha, maravilha, vamos em frente. Mundo Sertanejo é alegria no seu rádio. Muito obrigado pelo carinho de todos vocês, viu? É, a dona Tereza Campos, a dona Nair, lá em Orocó, Pernambuco, estão ligadaças na Rádio Bridge FM. Um abraço a Luiz Campos, todos da diretoria, né? Muito obrigado pelo carinho de vocês, viu? Wilson Fernandes Rodrigues, Rádio Brasil Sertanejo, em Petrolina, Pernambuco, a Socorro Barros, muito obrigado a todos vocês ouvintes de Petrolina. Vamos em frente. André e Andrade cantam Estrela de Ouro.

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5: 8 e 10.
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7: Maravilha, maravilha, vamos até o Estadão de Goiás, Carlos Hernani, nosso diretor da Rádio Liberdade FM de Caiapônia, nosso programa 5 horas da manhã, audiência muito grande aí, a todos os nossos locutores, muito obrigado pelo carinho, a todos da equipe, também Catalão, nós temos a Rádio Laser FM exibindo o Mundo Sertanejo aí com sucesso, também Campos Belos, Rádio Vale FM, um abraço a todos vocês, muito obrigado, e a Seara, Rádio Nova Dimensão FM, muito obrigado. O Estadão de Goiás também ouve Mundo Sertanejo. Muito obrigado a todos pelo carinho. Diego e Vitor Hugo cantam.

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1: Maravilha, vamos até o Estadão do Pará, Sapucaia. Nós temos a Rádio Alternativa FM, 16 horas, estamos no ar, uma audiência muito grande. Nosso diretor Romualdo Lima, todos da equipe, os nossos ouvintes aí, o Divino, a turma do, no barracão da prefeitura, o Valdete, irmão do Domingo, o Manuel do Trator, todos vocês ligados na rádio. Na rádio Alternativa FM Sapucaia, no Pará. Muito obrigado, viu? A todos vocês, amigos, a Cidinha Costa, além de todos vocês também, amigos aí de Tailândia, no Pará. Muito obrigado. Em Belém, nós temos a Rádio Cidade FM, o Adonai, com todos da equipe. Muito obrigado, viu? Também nosso querido amigo Luciano Catanhede, Rádio Brega Brasil. Muito obrigado, viu, a todos vocês. Audiência muito grande. O Estadão do Pará também ouve o Mundo Sertanejo. Saulo Reis canta Singular. Boa.

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1: Muito bem, vamos até Pereira Barreto, São Paulo. Doutor Nilton, doutora Rafaela, todos da equipe, muito obrigado, viu? Nosso programa, audiência muito grande aí às 15 horas, né? Muito obrigado a todos vocês, ao locutor, os locutores Lídia, Marcos, Raíssa, o Gilberto do escritório, doutor Tirson, né? Advogado, doutor Nilton, diretor e todos da equipe, nossos ouvintes aí de Pereira Barreto, Rádio Cidade, para toda a região, né? Um abraço, Marquinhos Marim, vereador aí de Marinópolis, um abraço, muito, muito obrigado. O José Oliveira, né? Compositor também de Marinópolis, ouvindo o nosso programa pela Rádio Cidade de Pereira Barreto. Muito obrigado. Aí na região de Piracicaba, nós temos a rádio Guaçu Brasil. Um abraço, Barros, todos vocês, muito obrigado. Exibindo nosso programa, Rádio Guaçu Brasil. Itapetininga, São Paulo, Rádio Interativa FM, o nosso querido amigo César Vieira, todos da equipe, 10 horas da manhã estamos no ar. Em Guarulhos, Rádio Itariri, um abraço a todos vocês, viu? Em Caçapava, Rádio Cultura Sertaneja, Adilson do Vale, o Brasil inteiro ouve Mundo Sertanejo. Muito obrigado pelo carinho de todos vocês, viu?
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3: Indicadores agropecuários com Diego Brião. Soja.
4: Os contratos futuros com vencimento em novembro registraram queda nos Estados Unidos na quinta-feira. Na Bolsa de Chicago, a cotação era de $13.17 por bushel. Valores no mercado físico, no Brasil, por saca de 60 quilos. Estado do Mato Grosso, cidade de Rondonópolis, R$ 151,00. Bahia, Luiz Eduardo Magalhães, R$ 147,00. E Rio Grande do Sul, não me toque, R$ 141,00.
3: Boi gordo.
4: Em São Paulo, na B3, os contratos com vencimento em setembro eram negociados ao final da quinta a R$ 361,00 por arroba. Houve elevação de 0,29% no dia. Boi à vista no Mato Grosso, em Cuiabá, R$ 326,20 por arroba.
3: Café.
4: Os contratos futuros de café arábica com entrega prevista para dezembro terminaram a quinta-feira em Nova York, nos Estados Unidos, em queda. A cotação era de R$ 1.890,37 por saca de 60 quilos. No Brasil, no mercado físico, valores do café arábica, tipo 6, por saca de 60 quilos. Minas Gerais, Varginha, R$ 1.600 e São Paulo, Franca, R$ 1.550.
3: Milho.
4: Valores no mercado físico, por saca de 60 quilos. Paraná, Marechal Cândido Rondon, R$ 58,00, valor em estabilidade na comparação com a cotação anterior. E Goiás, Rio Verde, R$ 58,00, em queda.
3: Laranja.
4: Os contratos futuros de suco de laranja com entrega prevista para novembro terminaram a quinta em Nova York em elevação. A cotação era de 150,75 de dólar por libra peso. No Brasil, o valor da caixa de 40 quilos e 800 gramas de laranja a prazo na indústria. Estado de São Paulo, R$ 29,21 em estabilidade.
3: Uva.
4: Valor

0: dezembro terminaram a quinta em Nova York em elevação. A cotação era de US$ 5.590 por tonelada. Valores do cacau no mercado convencional: Bahia, R$ 280 por arroba em elevação, e Pará, R$ 16 por quilo, também em elevação.
1: Indicadores Agropecuários, um conteúdo do Grupo Rádio Web. Informação que amplifica conexões.
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3: Maravilha, maravilha, vamos em frente porque atrás vem muita gente. Mundo Sertanejo, sucesso não para. Muita comunicação, muitos alunos para vocês, amigos ouvintes. 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Vamos de música, que o sucesso não para. Almirante Aboiador canta Mulher de Gado. Em breve ele vai estar aqui lançando o novo sucesso. E já está divulgando aí os novos sucessos do Diego Valadares: Lorinda Minissaia Branca, Cabra Danado, Taca Pinga Nela. Muito obrigado, viu? Beijo pra você, minha querida Maria Divina, e vamos fazer um show aí em Iturama, Minas Gerais. Um abraço a todos aí, viu? Vamos de música. Wesley Safadão canta no Mundo Sertanejo: Ar-condicionado no 15.

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1: Maravilha, maravilha, Mundo Sertanejo, é isso aí, muita música no seu rádio, muita alegria, muita descontração, né? É, muita comunicação, muitos alôs para os nossos ouvintes. Rádio Web Retorno, Web Rádio Retorno, em Uberlândia, Minas Gerais, exibindo nosso programa.

meu querido amigo Samuel Leandro, exibindo nosso programa, nosso diretor, também ele é um grande comunicador, né? Apresenta os seus programas, né? Aí pela nossa Rádio Retorno e Uberlândia, nosso programa às 16 horas, com audiência muito grande. Almirante Boiador canta Mulher de Gado. Em breve ele vai estar aqui lançando o seu novo sucesso. Canta Almirante Boiador no Mundo Sertanejo.

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1: Vamos em frente, mundo sertanejo está no ar. Maravilha, maravilha, maravilha. Olha, o nosso programa Mundo Sertanejo é exibido por milhares de rádios pelo Brasil inteiro. Nós temos milhões, milhões, milhões de ouvintes diários, né? Isso é bom demais. E Paulo Terra, que está estourado nas redes sociais, nas rádios, com seu novo sucesso Joguei Pedra na Janela, agora vai cantar recordando o seu sucesso mais antigo, né? Ela é Devassa. Canta Paulo Terra no Mundo Sertanejo, de São Paulo pro Brasil inteiro.

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2: 8:37.
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3: Vamos em frente, Mundo Sertanejo está no ar. Gino e Geno cantam, tô voltando.

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1: Olha que aqui no Mundo Sertanejo o sucesso não para, é muita alegria no seu rádio, muita comunicação, muita música, os nossos ouvintes gostam disso, né? Música boa.
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0: 8h54.
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1: Bom dia, estamos chegando aqui pela 98,5 Nova Dimensão. Manhã de segunda-feira, 28 de setembro, tá? Ao vivo a partir de agora até o meio-dia, fase da lua cheia, né? Signo predominante para o dia de hoje é o signo de Libra, estação do ano primavera, estamos na quinta semana do mês, faltando aí 94 dias para o início do ano de 2027. Hoje é dia do hidrógrafo, hoje é dia também do vaqueiro. 97, um abraço para você acompanhando aqui a nossa programação. Bom início de semana, a gente começa com o Diego e Vitor.

98,5, bom dia, são 9h16. Léo Santana, A Casinha Caiu. Ed Brito e Samuel, Romance Rosa. Ainda tivemos o Diego e Vitor Hugo começando o programa de hoje com a música Frequência de Saudade. 9h17. Previsões astrais chegando aqui com o horóscopo do dia, trazendo a sua mensagem para amanhã de segunda-feira, 28 de setembro. E a gente começa com você de Áries. Olha, dinheiro e prazer podem disputar espaço. Talvez você queira gastar, aproveitar ou investir em algo, enquanto outra parte sua pede segurança. Antes de agir no impulso, descubra se esse desejo realmente vale o preço que você está disposto a pagar. Bom dia para Touro. O desconforto pode aparecer quando alguém ou alguma situação mexer demais com seu espaço pessoal. Você não precisa ceder para manter a paz, mas também não precisa endurecer para se proteger. Experimente uma terceira via, firmeza sem confronto. Olá, você de Gêmeos. Nem tudo que incomoda precisa ser verbalizado imediatamente. Uma irritação pode estar revelando um cansaço acumulado ou algo que você vem evitando olhar. Dê um intervalo entre sentir e responder. Pode ser justamente nesse espaço que surge uma solução diferente. Daqui a pouco eu vou falar com Câncer Leão e Virgem aqui nas previsões astrais do horóscopo do dia para amanhã desta segunda-feira. 9h18.

29, Delírio de Amor, Alexandre Pires e Revelação. Bom dia, Câncer. Questões envolvendo dinheiro e segurança podem despertar uma necessidade maior de controle. Se alguém contrariar seus planos, evite interpretar isso automaticamente, como ameaça. Talvez exista uma maneira mais criativa de organizar seus recursos sem entrar em disputa. Bom dia para você do signo de Leão. O dia pode testar sua paciência, justamente em situações nas quais você gostaria de ter liberdade para fazer as coisas do seu jeito. Cuidado para não transformar contrariedade em uma questão de orgulho. Às vezes, mudar a estratégia é muito mais poderoso do que provar que você está certo.

Virgem, algumas tensões podem estar vindo de lugares que você não consegue identificar imediatamente. Em vez de tentar racionalizar cada incômodo, permita-se uma pausa. O que parece improdutivo pode ser justamente o espaço necessário para perceber um padrão que estava passando despercebido. Daqui a pouco eu trago a mensagem para você de Libra, Escorpião e também Sagitário aqui no horóscopo do dia para amanhã de segunda-feira.

0: 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Vá em busca da sua sorte. 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

9h42, Festa Louca, Guilherme Silva, Thiaguinho em busca da minha sorte, tô sem ninguém, Eduardo Costa, 9h42, eu falo com Libra agora, uma questão financeira ou ligada ao seu próprio valor, pode entrar em choque com desejos e expectativas de outras pessoas, não diga sim apenas para evitar desconforto, o equilíbrio que você procura começa quando suas escolhas também levam suas necessidades em consideração. Escorpião, o trabalho e as responsabilidades podem esbarrar em uma necessidade maior de autonomia. Se algo estiver irritando você, investigue antes de reagir. É realmente o problema atual ou sensação de estar sendo contrariado? Essa distinção pode mudar completamente sua atitude, tá, Escorpião? Sagitário, uma mudança inesperada em estudos, viagens, crenças ou planos futuros pode provocar resistência. Em vez de insistir no roteiro original, considere que talvez a alteração esteja levando você para uma possibilidade melhor. Flexibilidade será a sua maior aliada. Daqui a pouco tem as últimas previsões para Capricórnio, Aquário e Peixes. Bom dia para você ouvindo a gente aí pelos setores da cidade, acompanhando aqui a nossa programação. Bom dia também aqui para o João, sempre com o rádio ligado aí através do aparelho do seu carro. João Kleuber, sempre nos ouvindo aí lá na Fazenda Margante também, lá o Negão, o vaqueiro da Fazenda. Enfim, todos aí acompanhando. Josso, Leônidas, Amâncio, pessoal da Fazenda Pedra Preta, ouvindo também, acompanhando aqui. Bom dia, obrigado pelo carinho da audiência de todos vocês.

98954. Bom dia, Capricórnio. Quarta e última sequência aqui das previsões chegando para hoje. Olha, Capricórnio, assuntos envolvendo intimidade, dinheiro compartilhado ou confiança podem despertar uma necessidade intensa de manter tudo sob controle. Hoje, a transparência pode funcionar melhor do que vigilância. Diga claramente o que precisa ser combinado. Bom dia para você do signo de Aquário. Relações podem ser o palco de uma disputa silenciosa entre liberdade e necessidade de segurança. Se alguém estiver tentando limitar seu espaço, converse antes de simplesmente se afastar. E se for você quem estiver exigindo demais do outro, talvez seja a hora de perceber isso também. Peixes, o corpo pode sinalizar que seu ritmo atual não está sustentável. Cobranças, tarefas e desejos pessoais podem competir pela mesma energia. Em vez de tentar encaixar tudo, escolha o que merece sua força hoje e permita que o restante espere. Encerrando assim as previsões astrais na manhã desta segunda-feira.

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1: Bom dia para você, Luciano Santos. Bom dia, ouvintes da Nova Dimensão FM e Seara. De volta de Goiânia com as principais notícias do dia.
2: Aumenta os casos de câncer de mama em mulheres com menos de 40 anos. Agrodefesa lança aplicativo que facilita o relacionamento com os pecuaristas. Homem rouba ônibus da prefeitura para transportar usuários de drogas. Eu sou Libório Santos. Hoje é dia 28 de setembro, segunda-feira, e esses são os destaques. As chuvas chegaram e com ela também, né, uma onda de gripe aqui na capital. Olha, quando você pensa que já viu de tudo, você se engana, tá? Sempre aparecem umas novidades surpreendentes. Um homem que foi preso após furtar um micro-ônibus da prefeitura de Caldas Novas e ser flagrado dirigindo o veículo embriagado na manhã deste domingo. Aos policiais, ele disse que havia pegado o transporte para transportar conhecidos que são usuários de drogas. O micro-ônibus é utilizado pela ação social do município. O motorista do veículo teria parado para tomar café da manhã antes de iniciar o trabalho, quando o suspeito entrou no veículo, deu partida e fugiu. A lei do jovem aprendiz regulamenta o contrato de trabalho especial voltado para a inclusão profissional de adolescentes e jovens do Ministério do Trabalho e Emprego. O jovem cumpre atividades práticas da empresa e teóricas em uma entidade formadora qualificada. Empresas de médio e grande porte devem manter de 5 a 15% de aprendizes em seu quadro de funções. A deputada Flávia Moraes foi a relatora dessa lei.
3: Bom, a lei do aprendiz, ela garante aí a oportunidade do primeiro emprego, né, que é criado pelas empresas, né, que tem aí um percentual onde elas vão oferecer qualificação profissional. Esse jovem, ele vai ter a carteira assinada, vai receber um salário, começa a trabalhar e ele vai ali aprendendo a trabalhar naquela empresa. Depois ele vira aí um funcionário já qualificado. Então é ganho para os dois lados, oportunidade de emprego para o jovem, ao mesmo tempo qualificação de mão de obra de um trabalhador que vai ficar muitos anos ali prestando serviço na empresa. Eu tive a oportunidade de executar vários programas para a juventude. Para mim esse é o mais efetivo, porque ele garante a experiência de trabalho. Muitas vezes o jovem quer trabalhar, quando ele procura um emprego, eles exigem experiência. E essa experiência, se não for através da aprendizagem, ele nunca vai ter, né? Ele nunca vai ter carteira assinada.
2: Um homem apontado como sendo líder da facção carioca Terceiro Comando Puro em Abadiânia, no entorno do Distrito Federal, morreu em confronto com a Polícia Militar durante uma tentativa de abordagem em Anápolis. O faccionário, conforme a corporação, é apontado como sendo um dos autores de um atentado que matou um casal e deixou uma pessoa ferida em julho deste ano em Abadiânia. A polícia teve informação de que ele estaria passando pela cidade a caminho de Pirinópolis para praticar um novo homicídio a mando da organização. Dentre as várias, uma das notícias mais tristes deste final de semana foi a morte do deputado estadual Milton Filho, residente em Anápolis. Ele era um parlamentar jovem, bastante atuante, inclusive ocupava a presidência da principal comissão da Assembleia Legislativa, que é a Comissão de Constituição e Justiça. Ele morreu num acidente de trânsito em Cristalina, na BR-050, quando o carro em que ele estava colidiu com uma carreta que estava parada. Faltando uma semana para as eleições, prepare os seus votos. Você pode votar em 6 candidatos para cargos diferentes, claro, né? Ontem, o candidato à presidência da República, Flávio Bolsonaro, esteve em Goiânia, quando ele participou de uma carreata pelas ruas da cidade, ao lado do candidato ao governo, Wilder Moraes. Médicos estão preocupados com o aumento do câncer de mama em mulheres com idade inferior a 40 anos. E de acordo com a constatação de médicos mastologistas, normalmente são tumores mais agressivos que se desenvolvem mais rapidamente. A recomendação é a prevenção com exames periódicos. O aplicativo do SIDAGO, Sistema de Defesa Agropecuária ligado à Agrodefesa, passou por várias modificações e aperfeiçoamentos. José Ricardo, presidente da Agrodefesa, destaca os benefícios dessa medida.
4: Agora, nesse início, né, essa nova versão, o produtor já pode emitir toda a documentação, GTA, nota fiscal, lá no SIDAGO e também

0: Como já não é obrigatório andar com a nota fiscal, a GTA e a guia de trânsito animal física em papel, hoje é permitido andar com ela online, ali no aplicativo mesmo, o produtor já tem o link para ele compartilhar essa documentação com o transportador ou aquele colaborador dele da fazenda, o gerente, ou quem quer que seja, né? Que vai ser responsável. Também ele habilitando lá no Cidago Móvel a funcionalidade, ele pode receber em tempo real todas as notificações das movimentações que foram feitas no cadastro dele. Né? Era um problema, nós sabíamos que teve algumas emissões indevidas de documentação no passado, que era usado de forma para cometer algum tipo de crime, irregularidade, enfim. O produtor não ficava sabendo, hoje ele pode habilitar essa funcionalidade e qualquer movimentação, um acesso na ficha dele, né, por quem quer que seja, seja indevido ou não, ele já sabe em tempo real.
1: Pelo novo aplicativo, o produtor pode também fazer denúncias em tempo real, hein? Eram essas as informações de hoje de Goiânia, informou Libório Santos.
2: Dia 98, 10 e 11. Agora você ficou muito bem informado aí com as informações da manhã de hoje aqui com Libório Santos, né? Bom dia, tô na escuta do programa, no Rala Firme do Batente. Alô, Mundinho, bom dia, obrigado aí pelo carinho da audiência. Tá nos acompanhando, nos ouvindo aí, trabalhando e ouvindo aqui o nosso programa Show da Manhã. Obrigado pelo carinho da audiência.

98,5, a música do Henrique, aliás, do Hugo e Guilherme, né? Na moral pros pobres, são 10h21, à noite, Gustavo Lima, João, Mineiro e Marciano, ainda ontem chorei de saudade, 10h21.

Estranho, Rick Martin com Luan Santana, 10 horas 39 minutos. João Neto e Frederico Só Esquece Quem Tenta. Humberto e Ronaldo Cancela a Zona. Bom dia, bom dia. Aquele abraço, boa segunda-feira, obrigado por sua audiência. Você nos acompanhando aí no seu local de trabalho, na fazenda, no sítio, na chácara, no carro, onde quer que você esteja. Nosso desejo de uma boa semana, tudo de bom para você. Na manhã desta segunda e durante toda a semana também. Você também que nos acompanha através aí da internet, através do aplicativo Rádios Nets, onde quer que você esteja. Valeu também de coração pelo carinho da audiência de todo mundo.

Segunda-feira, 28 de setembro de 2026. Isso é o Giro de Notícias. Eu sou Norberto Notari e você acompanha os destaques do momento. A Conferência Nacional dos Bispos do Brasil negou ter envolvimento na produção ou disseminação de informações falsas relacionadas ao processo eleitoral. A entidade afirmou que a mentira não se combate com outra mentira. A CNBB foi acusada pelo senador Flávio Bolsonaro de promover a ideia de que ele pretendia retirar de Nossa Senhora Aparecida o título de padroeira do Brasil, algo negado pelo candidato. Quase 1 milhão de brasileiros com domicílio eleitoral no exterior estão aptos a votar nas eleições de 2026. Segundo o Tribunal Superior Eleitoral, são 918.876 eleitores em 134 países, o equivalente a pouco mais de 0,5% de todos os eleitores do país. De 2010 a 2026, o número fora do país cresceu 358%. O governo federal marcou uma reunião para amanhã com representantes de clubes de futebol para discutir os impactos da proibição das bets no país. O encontro foi confirmado pelo Ministério do Esporte. Algumas agremiações emitiram notas condenando a decisão do executivo. Ao menos 3 pessoas morreram e mais de 40 ficaram feridas em um acidente envolvendo um ônibus de turismo na madrugada de hoje na BR-262 em Ibatiba, região de Caparaó, no Espírito Santo. A informação foi confirmada pelo Corpo de Bombeiros. Segundo a Polícia Rodoviária Federal, o acidente ocorreu em um trecho conhecido como Curva da Ferradura. O Brasil deve contar com 7 novidades no time titular para o segundo amistoso contra a Austrália que acontece amanhã. O técnico Carlo Ancelotti treinou com Otávio no gol, Wanderson, Jair, Gabriel Magalhães e Mauro Júnior na defesa. Danilo, Bruno Guimarães e Gabriel Bontempo formam o meio de campo e o ataque fica com Rayan, Rafinha e Vini Júnior. O Giro de Notícias é uma produção da Agência Rádio Web. Produção e apresentação, Norberto Notari. Trabalhos técnicos, Mário Melo.

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0: de volta na 98, 11 horas 8 minutos.
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O seu garçom, música dos Barões da Pisadinha. São 11h50, finalzinho do programa de hoje. Está vindo aí o horário reservado à propaganda eleitoral gratuita. Meio-dia 25 tem o programa Fé para Vencer da Igreja Tabernáculo da Fé. Bom almoço, fiquem todos com Deus. Música.

0: 11:53.
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2: Meio-dia e 26.

De sorte que somos embaixadores da parte de Cristo, como se Deus por nós rogasse. Rogamos-vos, pois, da parte de Cristo, que vos reconcilieis com Deus. Aquele que não conheceu o pecado, o fez pecado por nós, para que nele fôssemos feitos justiça de Deus. Porque tomou a cruz?

título de propriedade, Adão não podia cumprir com os requisitos da redenção. Depois que viu que havia perdido tudo, havia pecado, havia se separado de Deus, estava do outro lado do abismo e não havia maneira de redimi-lo, então, o que fazer? Ele que tinha tido tanto poder, a ponto de ser um Deus menor na terra, ele podia falar até com uma árvore para mudar de lugar.

e ela mudaria de lugar se ele falasse. Mas ele não podia redimir-se a si mesmo. Não o podia fazer porque ele mesmo necessitava também de redenção. Porque a lei requeria um redentor parente. A lei de Deus requeria um redentor parente. Um substituto. Substituto, ouvintes. Isto quer dizer tomar o lugar de outro, ir para o lugar de outro. Nós conhecemos várias histórias na Bíblia de pessoas que tomaram o lugar de outras. Nós temos vários exemplos, mas neste caso de Jesus Cristo, o único que servia, que serviu, que serve para ser o substituto nosso. Preste bem atenção. Você tem como substituto ao Senhor Jesus Cristo, o Cordeiro de Deus, porque Ele tomou o seu lugar. Ele morreu no seu lugar, porque a lei requeria isto, morte. A lei de Deus, então, recebeu um substituto que Deus, o próprio Deus, requeria. Ele próprio providenciou isto. E essa providência é o que explica a palavra graça. Agora, preste bem atenção. Vamos destacar isto aqui. Depois que viu que havia perdido tudo, perdendo o título de propriedade, Adão havia perdido tudo. Então tinha que morrer, porque a lei o exigia. E que tal você estando sob uma sentença de morte, alguém voluntariamente se colocar no seu lugar e morrer no seu lugar? Isto quer dizer a graça. Porém, a graça proveu um substituto, alguém para ficar no lugar, morrer no lugar de, ficar no lugar de. Você coloca seu nome aí agora. Se é Maria, você diz, morrer no lugar de Maria. Se é Antônia, você diga, morrer no lugar de Antônia. Se é João, você diga, morrer no lugar de João. Cada um diga o seu nome, porque a graça proveu um substituto para morrer no seu lugar. Ficar no seu lugar de pena, de morte. A lei que exigia a morte de Adão não pôde de maneira alguma ser revogada. Um cordeiro morreu no seu lugar, e aquele cordeiro apontava para Jesus Cristo. Oh, sublime graça! Quão doce é! O que é graça? Graça é uma porta que abre quando tudo está fechado. Graça é a via de escape, que por ela você tanto suspira, ou tanto suspirou. Muitos há que têm chorado, muitos há que têm suspirado profundamente por esta porta, por esta via de escape. Mas Jesus disse que de maneira alguma lançaria fora a quem quer que seja que o procurasse.
de maneira alguma lançarei fora aqueles que virem a mim. A graça proveu o substituto, um que morresse em nosso lugar. Você pensa que o pecado de Maria Madalena ficou sem pena? Não. O pecado de Maria Madalena teve a sua consequência. A lei foi atendida, os seus requisitos, a sua exigência foi atendida. Ele tomou sobre si os pecados de Maria Madalena. Quando ele disse: vai e não peques mais, eu não te condeno, vai e não peques mais, ele disse: deixa por minha conta, eu tomo a tua causa sobre mim, eu vou pagar isto na cruz, eu arcarei com a cruz, derramarei meu sangue. Oh, sublime graça, graça, porta que abre quando tudo está fechado, graça, oh, que via de escape. Mas você diz assim: mas Adão morreu, de todas as formas Adão morreu, e todos nós morremos. De que nos vale então este substituto? Sim, meu ouvinte, prenda bem a sua atenção nisso. Primeiro, há duas mortes. Duas mortes. Morte física, essa foi a consequência que Adão arcou, inevitavelmente. E nós herdamos dele morte física e morte espiritual. A morte física não separa o homem de Deus, pelo contrário, o sela com Deus, se é que ele morre em Cristo. Agora, a morte espiritual, sim, esta separa o homem de Deus. E isto é o que quer dizer, na verdade, morte. A morte na Bíblia quer dizer separação de Deus. Então nós herdamos a morte física de Adão, mas herdamos a vida espiritual de Jesus Cristo, que é o segundo Adão. Porque todos pecaram, então todos morreram. Mas ele disse: aquele que crê em mim, ainda que esteja morto, viverá. Então está um processo de ressurreição espiritual que tem que acontecer enquanto estamos nesse sepulcro que se chama carne, enquanto estamos nesse pó ambulante, enquanto estamos andando em dois pés, pecando, agindo através desta mente. Então temos de sofrer essa ressurreição, temos de ouvir a voz que ecoou no túmulo de Lázaro: sai para fora. Mas depois que viu que havia perdido tudo, o segredo está aí. O segredo está justamente aí: ver em tempo, acudir em tempo, que não vai perder, mas já tem perdido tudo. Oh, se o mundo religioso de hoje pudesse compreender que já perdeu tudo! Porque eles cantam: quem tem Jesus tem tudo. Mas de Jesus mesmo eles não têm nada. Agora, quem disse isso é o próprio Senhor Jesus Cristo, se referindo à era em que nós estamos. Laodiceia, Apocalipse capítulo 3, a partir do verso 14. Ele está do lado de fora. Ele disse: eis que estou à porta e bato. Isso é da era de Laodiceia, a era que estamos vivendo. Então esta era perdeu tudo. Ela disse ser rica, abastada, de nada tenho falta. Mas ele disse: tu és pobre, cega, nua, desgraçada,
Te aconselho que de mim compres ouro refinado no fogo, linho fino, colírio para os seus olhos. Te aconselho que sofra pelo meu nome. Reconheça que você está perdida. Aquela mulher não podia falar nada. Sim, quando se pode ver em tempo, isto é sinal de ressurreição espiritual. Que sinal tremendo que faz saltar a sublime graça, a graça suprema que dá fé suprema para a hora suprema. Oh, que grande tempo é o tempo em que se depara com esta graça. Oh, que grande tempo é quando pode sentir-se dentro da misericórdia de Deus. O filho pródigo viu em tempo de retornar, viu em tempo de ser ressuscitado, porque ele era filho. Agora você vê que, sendo filho, ele não podia se perder. Como filho, você não pode se perder, mas também você não pode ficar na perdição sendo um salvo, em lugares de perdição. A ressurreição da verdade tem sido sepultada, abafada, durante as eras da igreja. Mas essa ressurreição dessa verdade tem vindo através de Lutero, com justificação pela fé. Depois com Wesley, santificação. Depois com Pentecostes, os dons espirituais. Agora você está ouvindo a última voz, a última mensagem. Você sabe qual foi a última mensagem para o filho pródigo? Foram as bolotas de porcos. Ora, se este mundo religioso, se a condição do mundo religioso não te dá uma mensagem do fim, você deve analisar junto a Deus se você é um filho ou não. Porque quando o filho pródigo viu as bolotas de porcos, então ele recebeu uma grande mensagem de retorno, mensagem de restauração, mensagem de ressurreição, mensagem de livramento, mensagem de graça. Quantos jornaleiros do meu pai estão assentados com ele em sua mesa comendo, comem na casa de meu pai, e eu aqui desejando comer essas bolotas insuportáveis, comida de porcos, credos e dogmas. As bolotas dos porcos foi uma mensagem, foi uma voz para o retorno, mas bem entendido para o filho. O mundo nos dá uma mensagem do fim. O estado da mulher, o estado do homem, o estado do mundo de um modo geral é uma mensagem que Jesus Cristo está às portas. É uma mensagem de retorno que nos leva à grande mensagem do sétimo anjo de Apocalipse, capítulo 10, verso 7. Ver estas coisas que os homens têm criado como bolotas de porcos, coisas que eles dão tanto valor. Os porcos estavam ali com a comida predileta, mas o filho de Deus não sentia nenhum apetite por ela. Uma filha de Deus não pode sentir apetite por esta comida que o mundo oferece para a mocidade, para a mulher, para o homem. O que está acontecendo nas igrejas, no mundo, nesta hora, é uma voz para o eleito, para ele crer que há do outro lado uma mensagem que proclama a graça, que faz a ponte entre si e o abismo, sobre o abismo que separa esta era de Cristo. Oh, que graça, que sublime graça! Com doce voz tem meu Senhor, voz de amor tão terna e graciosa, que enche o coração, que dá consolação, que só o crente goza. Qual o maior prazer que lhe ouvir dizer: vem, meu filho, vem escutar,
o que eu fiz por ti, tudo o que eu sofri na cruz para ti resgatar. Chamou-me não só uma vez, tantas vezes que eu, triste, humilhado, pude a voz ouvir, pude então sair das garras do pecado. Jesus, me não deixa sofrer, sua voz me ensina o caminho de vencer o mal com firmeza tal que nunca estou sozinho.

0: Não foi nenhuma igreja, não foi nenhum grande homem aqui da terra, mas sim redentor parente. Ele se fez carne para se tornar nesta grande ponte, que é através da qual nós pudéssemos retornar. Aquele que não conheceu o pecado, o fez pecado por nós, para que nele fôssemos feitos justiça de Deus. Eu sei que o teu coração está quebrantado, agradecido pela sublime graça, por esta grande ponte. E vocês que estão nesta graça, nesta misericórdia, são tão agradecidos por esta mensagem, que se possível, dariam até suas próprias vidas. Que Deus os abençoe. Deus dê saúde para o enfermo, encoraje o desanimado, esforce o que está aflito de coração, com atrito na sua vida. Em nome de Jesus Cristo. Amém.
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0: Meio-dia e 59.
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8: 1:05.

0: 1:56.
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0: 2:26.
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0: 2h40.
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0: 2h54.
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1: 3:06, uma boa tarde para todos vocês. Estamos de volta, estão chegando para animar sua tarde bacana. Hoje, segunda-feira, 28 de setembro, rapaz, olha. E aí, me conta, como é que foi a sua noite anterior? Você dormiu bem? Ah, tá certo, tá calor, não tá? Mas é assim mesmo, tudo tem a hora certa. É tudo no tempo de Deus. Logo, logo vem uma chuva para refrescar para nós, tá certo? Hoje é dia do vagueiro, parabéns aos grandes profissionais pelo dia de hoje, rapaz. Deixa eu aqui mandar um forte abraço aos nossos amigos internautas, a você que nos ouve pela internet, obrigado pelo carinho da audiência. A partir de agora, eu te faço companhia até às 4:45. Muita música bacana, é tarde de segunda-feira, é início de semana e você por aí, tá trabalhando? Bom trabalho para você, Deus abençoe. Vamos começar. Começa muito bem com o som do Gustavo Lima, Bala Alojada. Muito bem. E depois tem Guilherme Santiago, Jogado na Rua, 3:07.

Que é isso, rapaz? Mas essa tortura machuca, meu filho, desse jeito você mata o velho. Olha, tivemos o som do Rick Renner, Eu Mereço, Leandro e Leonardo, Talismã, Grupo Molejo, oh pai, aqui 50 conto não deixa ninguém contente, mas é verdade, não dá pra você fazer absolutamente nada, não é isso? Só gente boa escutando nós, abraço para vocês, obrigado pela audiência, pelo carinho, pelo rádio ligado, a você que sintoniza em 98.5, prazeraço estar com vocês, tá? 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

até aqui, rapaz. Deixa eu aqui mandar um forte abraço aos nossos amigos, Rua da Feira Coberta, Rua da Garagem da Prefeitura. Abraçar o meu amigo Cigano Borracheiro, saído para o povoado Água Quente. Boas vendas para você, Cigano. Bom faturamento, Deus abençoe você e sua família. Abraçar também, deixe-me ver, o Zé de Vitor. Tô, rapaz, do açougue. Alô, Zé, como é que você tá? Abraço pra você, Deus abençoe você e sua família. Deixe-me ver quem mais, a turma aí da Avenida 7 de Setembro, tá escutando. Abraçar também a turma do boi, rapaz. Aos fazendeiros aí, ó, da região de Iaciara, região de Nova Roma, Posse, Guarani, aonde nosso sinal esteja alcançando. Agradeço a cada um de vocês grandemente por tá escutando nós. Isso é muito bom. Quem é que vem? Quem é que está chegando, produção? Ah, mas não é música. É mais um intervalo. Vamos faturar. Não toquem seu rádio. É coisa rápida. Daqui a pouquinho, já nós volta. Sai daí não.

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1: 3:30.
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0: esse barulho aí. Vamos ver aqui.
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Ótima tarde para vocês tudo, boa segunda-feira para todo mundo. Henrique Diego, esqueci você, mas que coisa. Humberto e Ronaldo, saudade velha. Eu adoro essa. Simone Mendes, direitos iguais. Tudo isso na melhor programação do seu rádio goiano. Henrique Juliano, devia ser proibido. É verdade, rapaz. Você já pensou? Devia ser proibido. É mesmo, rapaz. Mas só que não é. Só que não é proibido. 28 de setembro, segunda-feira, nós estamos aqui, ó, com a graça e a permissão de Deus. E olha, faltando apenas 9 minutos para a reta finale do nosso programa. Deixa eu mandar um forte abraço a você no setor São Pedro, Parque das Nações, Rua da Feira Coberta, Rua da Garagem, Rua Santo Antônio. Alô, Cleomar Moreira. Abraço para você, Cleomar, aí no Moreiras Bar. Abraço também para o João do Calçamento. O João do Calçamento, escutando. Abraço para você. Deus abençoe você e sua família. Eu sigo por aqui juntos com vocês e quero dizer que é um privilégio, uma honra, satisfação imensa tê-los aqui juntinhos na melhor programação do seu rádio goiano. Vem aí mais um intervalo. Não toque em seu rádio com essa mãozinha abençoada, porque olha. Ah, não, dá certo, dá tempo de tocar outra? Então bora, bora pra cima. Da M. Thiago, nunca foi ex.

0: Que é isso, rapaz? Que coisa gostosa! Bem, Thiago, nunca foi ex. Pra você, uma ótima tarde, boa segunda-feira pra todo mundo. Tá chegando na cidade, olha. Sejam todos muito bem-vindos à cidade de Iaciara. Quero dizer que essa cidade é uma cidade acolhedora, rapaz. É isso mesmo, lugar de povo bom. Deixa eu mandar um forte abraço a você, aos nossos amigos internautas, via aplicativo Radiosnet, a você que nos ouve pela internet. Feliz da vida! É tendo vocês na melhor companhia do seu rádio. Obrigado pela audiência, pela companhia. A você que sintoniza em 98.5. Prazeraço, mais uma vez está juntos com vocês. E aí, tá gostando do programa? Olha, então comenta, rapaz, me ajuda aí, ó. Me ajuda e eu te ajudar. Pode ter certeza. Quem é que vem? Quem é que está chegando, produção? Ah, tá certo, vamos faturar. Vem aí mais um intervalo, não toque em seu rádio. Daqui a pouquinho, já já nós volta. Não sai daí não, meu filho. Muito bem.
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2: 3:56. 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
1: 4:04, uma boa tarde para vocês, tudo, a festa continua. Deixa eu aqui mandar um alô, boa tarde aos nossos amigos da Rua da Feira Coberta, Rua da Garagem, tá aí sintonizados, continua aí ouvindo a programação. Fico feliz em saber que vocês estão por aí nos prestigiando. Feliz da vida é tê-los vocês na melhor companhia. Mandar um alô pro João Cleuber. Alô, João Cleuber. Obrigado pela carona que você está nos dando nesse momento. Agradeço grandemente pelo carinho, pelo rádio ligado. Mandar um alô pro Bida. Alô, Bida. Como é que tá as coisas? Tudo bem com você? Bom trabalho. Deus abençoe você e sua família. Deixa eu mandar um alô para todos do povoado Levantado, povoado Brejo do Bela, povoado Empoeira, município de Posse. Abraço para todo mundo por aí. A você no povoado Trombas também. Nós temos uma grande audiência. Tá escutando nós, hein? Olha, quem é que está chegando? Tem música boa. Tem Fernando e Sorocaba. Te amo demais.
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Ótima tarde para vocês, tudo. Segunda-feira, hoje, 28 de setembro, já ia dizendo quarta-feira, mãe. Eu tô acelerado, tô ficando velho, hein? Quem é que teve aqui cantando na nossa estação, no nosso bloco musical? Guilherme Benuto, Haja Colírio, participação do Hugo e Guilherme. Olha, eu tenho aqui uma vinheta do Hugo e Guilherme mandando alô pra mim, rapaz, coisa boa, daqui a pouco eu toco pra vocês. Gino e Geno, Cuiabana, Renan e Raí, vem me fazer feliz. Jéssica Moraes, esperte em fidelidade, coisa boa. Guilherme Silva, festa louca. Jorge Henrique Rodrigo, bebendo e chorando. Mas que bagunça é essa, rapaz? Ou você bebe ou você chora. Mas chorando e bebendo vai vir uma bagunça só, não? Muito bem, vem aí mais um intervalo. Não toque em seu rádio, daqui a pouco já tem mais. Não sai daí não.

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1: 4:32.
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1: 4h41, boa tarde para vocês. Tudo, a festa continua. De Paulo e Paulino, os Cowboys da Viola, amei você. E depois tem Ivete Sangalo, tudo isso na melhor programação do seu rádio goiano.

Que é isso, rapaz? Ótima tarde para vocês tudo, boa segunda-feira para todo mundo. Olha, tivemos o som do Jota Quest 6:30, essa foi a última, rapaz. Mas nós fechamos com chave de ouro. Vem aí Adelson Moura com o programa Amado Batista. Um beijo no coração dos seis, eu volto amanhã às 3 da tarde. Até lá, até amanhã, meu povo.

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1: 4:54.
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8: 5 horas.
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11: Pronto, meus amigos, já estamos aqui prontinhos para levar o nosso programa, a nossa alegria, até sua casa, até você, até sua família. Vamos anunciar aqui os nossos colegas de trabalho. Charles Help está aqui do meu lado. Franklin Russo está lá do outro lado. É um do lado ou do outro. Ai, Deus. Bom dia, boa tarde, boa noite para todo o povo brasileiro. Entra no ar mais um programa líder de audiência. Programa Amado Batista, o mais amado do Brasil. Vamos começar, né, gente? Começar trazendo a primeira música. Aliás, nós estamos aqui é para isso. Tocar muita música bonita para vocês. Eu começo trazendo Larga Tudo e Vem Correndo.

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1: Edelson Moura. Vamos falar com os ouvintes. Vou começar falando aqui com minha amiga Graça. Alô, alô, Graça. Bom dia, boa tarde, boa noite, amiga. Pode falar, Graça.
2: Edelson Moura, bom dia, Edelson Moura,
1: bom
2: gente,
1: dia.
2: Que o Brasil precisa, gente boa.
1: Obrigado, amiga,
2: bom
1: muito
2: dia.
1: Obrigado.
2: Todo esse bom dia pra você e toda essa família aí, Edelson Moura.
1: Bom dia.
2: Edelson Moura.
1: Oi.
2: Venha passear, Edelson Moura, no sertão.
1: Opa.
2: Venha dar um passeio, almoçar um almoço na minha casa.
1: Se Deus quiser.
2: Na casa da graça vencida, voz cumprida, Edelson Moura.
1: Nada é impossível, ó.
2: Olha prazer, ele recebo com o maior prazer.
1: Olha só, meu, que beleza. Comeu uma galinha caipira.
2: Estou passando por aí pra dar um bom dia pra Maria Ida, da Vai da Cobra, a dona da rádio.
1: Sim.
2: Ô, rádio é boa, a rádio é dela. É 24
1: que maravilha,
2: horas.
1: Que coisa boa.
2: A gente escutando ela.
1: Ah, muito bacana.
2: E um bom dia pro seu Zé da Água. O Edivando, radialista da rádio da Maria Ida.
1: Sim.
2: Bom dia pro Arnaldo. Bom dia. Um bom dia pra Cristina e família. Seu Delcio Moura, bom dia, bem bom pra todos aí, seu Delcio.
1: Obrigado. Obrigado, Graça. Muito obrigado, viu? Um grande abraço a todos vocês aí também. E obrigado pelo convite. Qualquer hora, quem sabe, a gente possa realmente aparecer por aí. Eu sou seu fã. Cante, Amado Batista.

0: Aqui é o programa Amado Batista, minha gente. Você pode participar do nosso programa de qualquer lugar do Brasil.
1: Ô, meu amigo Delcio Moura, oi, boa tarde.
0: Boa tarde, bom dia, boa
1: aqui
0: noite.
1: Aqui agora é 2:21 que estou mandando esse áudio para você.
0: Certo, certo.
1: Eu gostaria que você falou que vai me atender segunda-feira, vai passar meu áudio aí, eu estou louquinho para poder ver.
0: Sim.
1: Eu quero que você passe no seu horário, que eu não sei onde o senhor está, né, mas...
0: Estou em Brasília.
1: Deve ser uma hora diferente aqui de Rondônia.
0: É, eu estou em Brasília, é uma hora de diferença, Pode falar.
1: Eu queria que você passasse assim, quando você começar o programa, assim, uma hora... De uma hora para frente, até eu terminar o programa, eu tô ligado.
0: Certo.
1: De uma hora que eu saio do programa daqui de Rondônia, de Porto Velho.
0: Sim.
1: Rondônia. Eu falei o R.E. Rondônia, né, que é da Rádio Rondônia.
0: Sim.
1: Aí eu saio dele e já passo lá para Pariquem, na Rádio Zeriquem, para poder pegar o seu programa.
0: Ah, muito bem. Uhum.
1: Faz esforço para mim aí, dá para você começar, de uma hora para frente.
0: Certo.
1: Uma hora da tarde aqui.
0: Certo.
1: Aí deve ser 2 horas onde o senhor está aí, talvez. Não sei onde o senhor está mesmo, mas
0: Brasil.
1: Deve ser 2 horas aí.
0: Certo.
1: Aí você já pode ir.
0: É.
1: De 2 horas pra frente, pode empatar qualquer hora que eu tô ligado aqui, beleza?
0: Muito bem, beleza.
1: Ô, meu amigo, desculpa aí, eu amo lá você.
0: Tá tudo bem.
1: Mas eu amo ouvir a sua voz, cara. Eu acompanho vocês há muito tempo. Eu gosto demais.
0: Obrigado.
1: E agora que
0: obrigado.
1: Eu tô na solidão aqui, só eu e Deus, não tem mais parente nenhum.
0: Sim.
1: Nesse mundão aqui do Mato Grosso, na fazenda.
0: Certo.
1: E só vou pra casa, só em YouTube, e só eu e Deus, mesmo meus amigos.
0: E o rádio?
1: Então.
0: Eu também.
1: Se você lembrar de mim, mandar um oi pra mim aí, eu fico emocionado demais. Tô te falando, beleza?
0: Bacana, obrigado, muito obrigado. Ele tá trabalhando lá, tá vendo? Ele tá ouvindo a gente lá na máquina, trabalhando. Isso aí é uma máquina, é um trator, sei lá o que é isso aí, que faz esse barulhinho. Ok, vamos tocar pra ele. Madrugada na cidade.

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material da ânsia espiritual. Quem sempre quer mais é porque acha que não tem, que está com falta. Se a falta é de dinheiro, sente-se pobre. Se é de beleza, julga-se com feiura. Se é de posição, acha-se rebaixado. Se é de consideração, vê-se infeliz. Se é de afeto, pensa não merecer amor. Isso não faz bem. É louvável, porém, desejar mais inteligência, mais sabedoria, mais amor no coração, pois são virtudes da alma. Querer se plenificar dos valores do espírito é ânsia natural que vem da divindade interna. É por ter ânsia espiritual que crescemos eternamente. Esta é a mensagem do nosso quadro Já Dizia o Velho Deitado. E vamos agora trazer mais uma música no programa Amado Batista, Mudança de Estação.

0: Vamos lá, gente. Vamos atender os nossos ouvintes. Alô, Amadeus. Deus
1: Moura, bom dia, boa tarde, boa
0: bom
1: noite.
0: Bom dia, boa aqui tarde, é boa noite.
1: Povo Atrapiá e aqui Pernambuco.
0: Isso, Amadeus.
1: Do programa, quer que você toca aí, Amado Batista. Larga tudo e vem correndo.
0: Certo.
1: Ofereço pra você, sua família, fiz os controlistas aí.
0: Isso.
1: Eu fiz a Lenilda lá em Aracaju, Sergipe, a sua terra natal.
0: Minha grande ao terra.
1: Ofereço ao diretor da Rádio Nossa Senhora Aparecida, quer te escutar aqui o seu programa.
0: Certo.
1: E ofereço a todos que estão assistindo aqui no Povoado Trapiá.
0: Muito
1: aí, Deus. Tchau, tchau. Viu?
0: Tchau, tchau, Amadeus. Um abraço. Vamos tocar pra ele. Larga tudo e vem correndo.

0: É, minha gente, aqui a audiência topada. O Brasil está ouvindo o programa Amado Batista. Aqui é só música do Amado Batista nesse horário, viu, gente? Só a música dele.
1: Bom dia, Nelson Moura.
2: Oi.
1: Bom dia, boa tarde. Ana Maria, Teresina, Piauí, bairro Santa Bárbara.
0: Oi, Ana.
1: Eu gostaria de ouvir a música do Amado Batista, Casamento Forçado.
0: Certo. Casamento Forçado. Vamos tocar pra ela, né, Franklin Russo? Toque aí. Ela tá lá em Teresina ouvindo a gente. Ana Maria, escute aí, minha amiga. Casamento Forçado.

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1: 5:27.
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3: Alô, minha amiga Regina, você tá aí, Regina?
4: Oi, Adelso, bom dia.
3: Bom
4: aqui
3: dia.
4: É Regina de Barra do Corvo do Maranhão.
3: Tudo bom, minha amiga?
4: Gostaria de oferecer a música, Adelso, do Amado Batista, qualquer um.
3: Sim.
4: É, gostaria de oferecer pro meu esposo.
3: Certo.
4: Pra minha secretária.
3: Certo.
4: E pra você, que Deus abençoe.
3: Obrigado, obrigado, Regina. Valeu, Regina, valeu. Pra você, pra todos aí de Barra do Corda, o Edelson Moura toca Meu Ex-Amor.

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1: Para todo o Brasil, este é o programa do Amado Batista. Alô?
2: Bom dia, Nelson Moura.
1: Bom
2: Estamos
1: dia.
2: Aqui, sintonizados mais uma vez.
1: Certo.
2: Sempre ouvindo Amado Batista, Ligação Nacional, tá bom?
1: Tá bom.
2: É Leandro Ribeiro, aqui de Uberlândia, da Rádio Retorno.
1: Nós
2: transmitimos aqui seus programas já faz muitos anos, né?
1: É verdade. Verdade.
2: Estamos nessa parceria aí, tá certo?
1: Tá certo.
2: E nós transmitimos sempre em sequência.
1: Amado
2: Batista, depois da Ligação.
1: Ah, que
2: hoje
1: bom.
2: Já faz um bom tempo que nós estamos transmitindo um horário aí nobre pra vocês, 7 horas, tá?
1: Que bacana.
2: Faço o rancho, que é de manhã, eu faço ao vivo o rancho, né?
1: Uhum.
2: Modão, raiz, pessoal participando,
1: sim,
2: tomando um cafezinho.
1: Uhum.
2: E na sequência você entra, tá certo? De 7 às 9, 9:30 no máximo.
1: Que
2: tá
1: bacana.
2: Bom? Deixa um alô pra nós aí, aqui para o Uberlândia, Rádio Retorno. E eu quero deixar um alô pros meus ouvintes, que também acompanham seu programa.
1: Sim.
2: Os ouvintes lá do Rio Grande do Sul, aqui de Minas Gerais, estado de São Paulo,
1: no
2: Goiás e na Bahia. Tá bom?
1: Tá bom, Leandro.
2: Moura, valeu.
1: Outro abraço, Leandro, muito obrigado, meu parceiro antigo, meu parceiro de muitos anos lá de Uberlândia, Rádio Retorno, valeu, não aguento mais essa novela, toque aí pra todos da Rádio Retorno.

0: Alô, minha amiga Rita, você tá por aí, Rita? Fale.
1: Oi, Delson Moura.
0: Oi.
1: Você tu me manda esses remédios pra rádio de Boquiras.
0: Sim.
1: Pra gente comprar lá, moço, na rádio de Boquira.
0: É?
1: Esse óleo esteira azul que diz que é bom, pode não dar e fá.
0: É demais da conta.
1: Que
0: é
1: você
0: demais.
1: Não manda.
0: Eu vou.
1: O povo compra.
0: Eu vou verificar, né, se tem
1: depois
0: representante.
1: Depois você manda me falar aí.
0: Tá.
1: Tem que ter um representante aí em Boquira pra vender.
0: Deveria ter um representante aí, né, em Boquira. Eu vou verificar, às vezes tem, eu não tô sabendo. Porque é tanta gente, né, que é tanto representante que nós temos, que é impossível assim eu saber de cor e salteado, tá bom, Rita? Um abraço, eu vou depois informar você por aqui, viu? Vamos tocar mais uma música do Amado Batista, Não Vá Embora.

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0: 5:41.

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Vamos curtir agora mais uma do Amado Batista. Não faça jamais como eu fiz.

0: Olha eu aqui, minha gente, levando para todo o Brasil o programa mais ouvido do rádio. É o programa do Amado Batista.
1: Boa tarde, Nelson Moura.
0: Boa tarde, bom dia, boa
1: aqui
0: noite.
1: Aqui é Miguel Filho, da cidade de Paraíba, no Maranhão.
0: Ô, Miguel.
1: Ligado aqui diretamente na Rádio Máxima FM 87,9.
0: A melhor que tem.
1: Conectado aqui com o programa do Amado Batista com você. Deus abençoe nossa tarde.
0: Amém.
1: Que você seja abençoado também em nome de Deus.
0: Amém, amém. Muito obrigado a você, a todos de Paraibano. Oh, coisa linda. Não se afaste de mim. Vamos curtir.

você quiser mandar uma mensagem para o Edelson Moura, aqui está o nosso WhatsApp, você participa do nosso programa através deste número aqui que eu vou divulgar, 61999369557, 61999369557. Agora nós vamos trazer a música da Hora do Quebra-Galho. Isso mesmo. E a música que o Edelson Moura vai cantar para vocês chama-se Recordações.

0: meus amigos, pela audiência no programa de hoje. Se Deus quiser, amanhã estaremos de volta aqui por esta mesma rádio com mais um programa do Amado Batista. Em muitas emissoras, o Edelson Moura ainda continua com o programa Ligação Nacional. Se for o caso da sua cidade, é isso aí. Daqui a pouco eu estou de volta. Se não, até amanhã, se Deus quiser.
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1: 5:54.
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9: 6:02.

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0: 6:26.
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0: 73.
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7:47.

0: 8 horas.
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